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1: Bom dia, são agora 9:30.
2: O Executivo da Câmara do Sabugal já aprovou o projeto final da requalificação da escola secundária da localidade num investimento que ronda os 10 milhões de euros e que vai ser financiado pelo Banco Europeu de Investimento, dado o término do Programa de Recuperação e Resiliência. Na escola secundária do Sabugal estudam cerca de 700 alunos. A obra vai contemplar uma remodelação completa de edifícios e recinto escolar numa escola que já tem mais de 40 anos e que precisa de intervenção profunda, melhoramentos a nível de sala e espaços exteriores. Está a decorrer este fim de semana a 19ª concentração do Motoclube da Guarda. Está integrada no 40º aniversário de um dos clubes motards mais antigos em funcionamento. A concentração envolve todos os anos centenas de motociclistas de todo o país. Neste jornal vamos perceber qual tem sido a receita para a longevidade do Clube Motard da Guarda. O Winefest continua durante o fim de semana na Alameda de Santo André, na cidade mais alta, onde são esperadas várias centenas de pessoas todos os dias este fim de semana. A animação, a gastronomia endógena e os vinhos não vão faltar. Hoje, a programação conta com um dos momentos altos desta edição do Winefest, a apresentação do vinho Celebrar Eduardo Lourenço com Tiago Alves de Sousa, doutorado em Viticultura e Enologia.

0: Para este sábado, dia 11 de julho, pode contar no interior do país com céu limpo ou pouco nublado e temperaturas com descida. Máximas na Guarda de 28 graus, de 29 na Covilhã e de 30 em Gouveia e também em Manteigas.
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2: Passamos agora para as notícias com a edição de Sofia Pereira.
3: O Executivo da Câmara do Sabugal já aprovou o projeto final da requalificação da escola secundária da localidade num investimento que ronda os 10 milhões de euros e que vai ser financiado pelo Banco Europeu de Investimento, dado o término do Programa de Recuperação e Resiliência, como explica Vítor Proença, Presidente da Câmara Municipal do Sabugal.
4: Vamos proceder à nossa requalificação da nossa escola secundária. É um investimento de cerca de 10 milhões de euros, financiado pelo Banco Europeu, porque o PRR vai fechar, vai acabar, portanto, que já está prometido pelo senhor, está prometido, está anunciado de que todos esses investimentos do PRR vão passar para o Banco Europeu de Investimento. A candidatura vai ser feita nestes dias e também é um investimento importante para dar mais qualidade aos nossos alunos, mais qualidade, não só espaço físico, mas mais qualidade em termos de ensino. Tenho 42 anos, já muita dificuldade no espaço físico, já tem um tom deteriorado, em termos de climatização é muito complicado, portanto, e como sabe, o edifício passou para o município, mas quando passou, aquele protocolo que assinámos com a Associação Nacional do Município, passou na condição de o Estado fazer esse investimento para que nós depois possamos ter o edifício em plenas condições e, obviamente, geri-lo e dar melhores condições aos nossos alunos.
3: Na escola secundária do Sabugal estudam cerca de 700 alunos. A obra vai contemplar uma remodelação completa de edifícios e recinto escolar numa escola que já tem mais de 40 anos e que precisa de intervenção profunda, melhoramentos a nível de salas e espaços exteriores, segundo adianta Vítor Proença.
4: É complexa porque nós permitimos criar uma nova escola. Este projeto contempla, o próprio projeto, o orçamento contempla a criação dentro do espaço escolar, num espaço que está já destinado, uma escola modular que obviamente vai demorar a montar. Vamos ver se nós conseguimos durante o ano que vem ter pelo menos este espaço pronto para que as obras arranquem depois em 2028. São obras muito complexas, deslocalizar 700 ou 800 alunos e colocá-los dentro de uma escola modular é muito complicado, nós não temos outra alternativa, mas o que é facto é que tem que ser, não temos outra possibilidade.
3: O financiamento foi assegurado numa fase inicial pelo PRR, no entanto, com o aproximar do fim desse mesmo programa, o apoio foi garantido pelo Banco Europeu de Investimento. O Guarda Wine Fest continua este fim de semana na Alameda de Santo André, onde são esperadas várias centenas de pessoas todos os dias durante este fim de semana. A animação, a gastronomia endógena e os vinhos não vão faltar. No dia de hoje, a programação conta com show cookings e conversas sobre queijos com Manuel Moreira, sommelier e crítico de vinhos, que vai falar também de pão, vinho e azeite em harmonia perfeita. Segue-se um dos momentos altos desta edição do Wine Fest, com a apresentação do vinho Celebrar Eduardo Lourenço, com Tiago Alves de Sousa, doutorado em viticultura e enologia. A animação musical a partir das 9 da noite está a cargo dos italianos Nicolá Conte, uma atuação incluída no festival Guarda in Jazz, e a noite termina com uma wine party com o DJ da RFM, Pedro Simões. Amanhã o Guarda Wine Fest abre pelas 5 da tarde com conversas sobre enchidos de montanha e o pão tradicional. Às 6 da tarde há música com os Coimbra Jazz Ensemble, seguido de um show cooking que encerra a 5ª edição do Guarda Wine Fest. Rodolfo Queiroz, presidente da Comissão Vitivinícola Regional da Beira Interior reitera uma vez mais que neste fim de semana aproximam-se produtores de consumidores.
0: É importante fazer esta parte da capacitação, da educação, porque hoje em dia o consumidor consome menos vinho, bebe com moderação, que é isso que deve fazer, mas gosta de vinhos de mais qualidade, é mais exigente. E aquele contacto que temos diretamente com o produtor, com o enólogo, etc., é muito importante para aproximar os produtores dos consumidores. E vender vinho é uma coisa muito difícil porque nós virmos os nossos concorrentes, quem trabalha na cerveja, por exemplo, há duas marcas que dominam praticamente o mercado. Nos vinhos há muitos milhares de marcas e nenhuma domina o mercado.
3: E Luís de Castro, presidente do Instituto do Vinho do Tejo, a região convidada nesta quinta edição do Winefest, deixou a ideia de se criar uma rota comum entre a Beira Interior e o Tejo.
5: As rotas, quer da Beira, quer as rotas do Tejo, como são regiões que têm fronteira comum, digamos, ali para baixo de Castelo Branco, entre Castelo Branco e Abrantes, também deviam e devem, no futuro, promover uma rota comum das duas regiões, porque os estrangeiros, sobretudo quando vêm visitar o nosso país e em termos enoturísticos, as regiões, nós temos uma miríade de regiões com características completamente diferentes e com interesses arqueológicos e com interesses arquitetónicos diferentes, mas complementares, e portanto é muito interessante conseguirmos ter uma rota comum. E uma delas, e tenho falado com o meu colega, é exatamente a região da Beira, e portanto queremos também promover isso para além dos vinhos de planície e de montanha, que têm uma complementaridade e que vão ser apresentados em provas nesses países que eu referi há bocado, mas em masterclasses, em que os vinhos são apresentados conjuntamente.
3: Durante 3 dias, o Guarda Winefest afirma-se como uma montra privilegiada do potencial vínico e gastronómico do interior de Portugal, promovendo o encontro entre produtores, especialistas e apreciadores num ambiente que combina descoberta, convívio e celebração, tudo no coração da cidade mais alta, na Alameda de Santo André. Está a decorrer este fim de semana a 19ª concentração do Motoclube da Guarda. Está integrada no 40º aniversário de um dos clubes motards mais antigos em funcionamento. A concentração envolve todos os anos centenas de motociclistas de todo o país. O recinto abriu ontem à tarde para a habitual bike show. O programa englobou o passeio de tochas, o freestyle e concerto com a banda One Vision, tributo aos Queen. Este sábado, além do almoço convívio ao tradicional desfile motar pelas ruas da cidade, seguindo-se a meio da tarde mais um freestyle. Às 5 da tarde realiza-se o Bike Wash e há um novo concerto com os Made In, o rock português. Às 11 da noite vai haver o show erótico seguido do espetáculo de David Antunes e da Midnight Band. A 19ª concentração do Motoclube da Guarda encerra na madrugada de domingo. Além dos espetáculos, o evento contempla ainda espaço de restauração, campismo e uma feira motar. E afinal, qual tem sido a receita para a longevidade do Motoclube da Guarda? O presidente da direção, Vasco Costa, explica.
6: Acima de tudo, a amizade, paciência e compreensão entre sócios e os membros da direção. E acima de tudo, muito amor à camisola mesmo, muito amor à camisola. Felizmente temos uma casa, costumo chamar casa, família, que os nossos sócios sentem bem. E sempre que nós pedimos ajuda aos nossos sócios, que são cerca de 800 sócios, eles ajudam-nos bastante. Toda a gente sempre tem um bocadinho, depois do trabalho, antes de ir para casa ou depois de sair do pé da família, vem ajudar 2-3 horas, e tudo, e que sempre se consegue fazer tudo. Fazemos pela nossa cidade, fazemos pelo nosso motoclube, e as pessoas sentem-se bem connosco, gostam de estar nas nossas atividades, participam sempre em grande número, e claro, pois quando é na nossa concentração, temos que pedir a ajuda deles.
3: E que prenda é que o Motoclube da Guarda gostaria de receber neste 40º aniversário?
6: A grande prenda em termos de infraestrutura, felizmente temos tido algumas ajudas, não nos podemos queixar, mas precisamos de tratar da parte do recinto, onde fazemos a grande festa do ano, que é um bocadinho íngreme e é sempre muito difícil trabalhar, mas pronto, com um bocadinho de paciência e sacrifícios conseguimos fazer a nossa festa. E acima de tudo, que a amizade e a irmandade que está neste motoclube continue durante muitos anos. Nós temos um brinde que é saúde, amizade, motas e guito. O Motoclube da Guarda define-se pela amizade, companheirismo e família. Isso é que faz nós o que nós somos, Motoclube da Guarda. E desde que o Sr. Vítor Amar, que agarrou novamente o Motoclube da Guarda, transmitiu esses valores e continuamos com os mesmos valores e vamos continuar para continuar a levar o legado do Sr. Vítor Amar.
3: A 19ª concentração do Motoclube da Guarda está a decorrer este fim de semana.
2: Vamos agora ouvir o podcast de Luís Batista Martins, Retrato de Imprensa.
7: Quinta do Cardo, homenagem a Maria Luísa Doc Beira Interior Grande Reserva Tinto de 2022, foi o grande vencedor do 19º concurso de vinhos da Beira Interior, cuja gala decorreu na semana passada no Castelo de Alfaiates, no Conselho de Sabugal. O júri, presidido por Aníbal Coutinho, distinguiu o histórico produtor do Conselho de Figueira de Castelo Rodrigo como o melhor vinho da Beira Interior, o mais alto galardão do concurso. A Quinta do Cardo é um projeto com 100 anos, que pertencia ao Douro e agora faz parte da Beira Interior, e foi das primeiras empresas na região a fazer vinhos de mesa, já nos idos de 30, 40 do século passado. O Quinta do Cardo, homenagem Maria Luísa Doc Beira Interior, Grande Reserva, é um tributo à engenheira Maria Luísa Lima, que, com o marido, Artur Ribeiro da Silva, compraram e produziram vinhos Quinta do Cardo a partir de 1983 e impulsionaram a produção de vinho de qualidade na região. Este ano, o júri de 13 provadores atribuiu ainda medalhas de ouro a 29 produtores da região. Foram avaliados em provas cegas 95 tintos, brancos, rosados e espumantes da região. Além do melhor vinho tinto da Beira Interior, o concurso premiou a melhor imagem, que foi para o produtor guardense Etos, vinho de parcela, um tinto de 2023. Este fim de semana, a Alameda de Santo André voltou a receber o Guarda Wine Fest na 5ª edição, e que reuniu na Guarda néctares da Beira Interior, do Dão e do Douro, tendo como convidada a região vitivinícola do Tejo. 50 produtores de vinho, restauração, música, show cookings, degustação e debates marcaram este ponto de encontro de apreciadores de vinho. O Guarda Wine Fest leva já 5 anos de sucesso como um dos eventos de referência na nossa região. É certo que os vinhos são o ex-libris do Guarda Wine Fest, mas desta vez o foco também incidiu sobre os produtos endógenos como o queijo, o pão ou os enchidos, produtos com denominação de origem protegida que são importantes para valorizar o território. O ministro da Educação, Fernando Alexandre, tem-se desdobrado em entrevistas e foi nomeadamente à SIC Notícias explicar as dificuldades de reformar um ministério parado no tempo. Respondeu a tudo o que lhe perguntaram, explicou as opções e o caminho percorrido. Seguramente houve erros e seguramente o processo tem defeitos. Mas é preciso esperar antes de julgar. Há quem prefira não fazer nada e tudo continuar na mesma. O ministro Fernando Alexandre tem o atrevimento de mudar, de olhar para o futuro, de querer um Portugal moderno. Mas, infelizmente, tem de bater de frente todos os dias com um país que não quer mudanças. Precisamos de ministros assim. Fiquem bem.
2: Ficámos então com o retrato de imprensa de Luís Batista Martins. Retrato de imprensa, a opinião ao sábado, na Rádio Altitude.
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0: Bom dia, agora meio-dia e meia.
1: O Executivo da Câmara do Sabugal já aprovou o projeto final da requalificação da escola secundária da localidade num investimento que ronda os 10 milhões de euros e que vai ser financiado pelo Banco Europeu de Investimento, dado o término do Programa de Recuperação e Resiliência. Na escola secundária do Sabugal estudam cerca de 700 alunos. A obra vai contemplar uma remodelação completa de edifícios e recinto escolar numa escola que já tem mais de 40 anos e que precisa de intervenção profunda, melhoramentos a nível de sala e espaços exteriores. Está a decorrer este fim de semana a 19ª concentração do Motoclube da Guarda. Está integrada no 40º aniversário de um dos clubes motards mais antigos em funcionamento. A concentração envolve todos os anos centenas de motociclistas de todo o país. Neste jornal vamos perceber qual tem sido a receita para a longevidade do Clube Motard da Guarda. O Winefest continua durante o fim de semana na Alameda de Santo André, na cidade mais alta, onde são esperadas várias centenas de pessoas todos os dias este fim de semana. A animação, a gastronomia endógena e os vinhos não vão faltar. Hoje, a programação conta com um dos momentos altos desta edição do Winefest, a apresentação do vinho Celebrar Eduardo Lourenço com Tiago Alves de Sousa, doutorado em Viticultura e Enologia.

0: Para este sábado, dia 11 de julho, pode contar no interior do país com céu limpo ou pouco nublado e temperaturas com descida. Máximas na Guarda de 28 graus, de 29 na Covilhã e de 30 em Gouveia e também Manteigas.
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2: Avançamos agora para as notícias com a edição de Sofia Pereira.
3: O Executivo da Câmara do Sabugal já aprovou o projeto final da requalificação da escola secundária da localidade, num investimento que ronda os 10 milhões de euros e que vai ser financiado pelo Banco Europeu de Investimento, dado o término do Programa de Recuperação e Resiliência, como explica Vítor Proença, Presidente da Câmara Municipal do Sabugal.
4: Vamos proceder à nossa requalificação da nossa escola secundária. É um investimento de cerca de 10 milhões de euros, financiado pelo Banco Europeu, porque o PRR vai fechar, vai acabar, que já está prometido pelo senhor, está prometido, está anunciado de que todos esses investimentos do PRR vão passar para o Banco Europeu de Investimento. A candidatura vai ser feita nestes dias e também é um investimento importante para dar mais qualidade aos nossos alunos, mais qualidade, não só espaço físico, mas mais qualidade em termos de ensino. Tenho 42 anos, já muita dificuldade no espaço físico, já tem muito deteriorado em termos de climatização é muito complicado, portanto, e como sabe, o edifício passou para o município, mas quando passou, aquele protocolo que assinámos com a Associação Nacional do Município, passou na condição de o Estado fazer esse investimento para que nós depois possamos ter o edifício em plenas condições e, obviamente, geri-lo e dar melhores condições aos nossos alunos.
3: Na escola secundária do Sabugal estudam cerca de 700 alunos. A obra vai contemplar uma remodelação completa de edifícios e recinto escolar numa escola que já tem mais de 40 anos e que precisa de intervenção profunda, melhoramentos a nível de salas e espaços exteriores, segundo adianta Vítor Proença.
4: É complexa porque nós permitimos criar uma nova escola. Este projeto contempla, o próprio projeto, o orçamento contempla a criação, dentro do espaço escolar, num espaço que está já destinado, uma escola modular, que obviamente vai demorar a montar. Vamos ver se nós conseguimos, durante o ano que vem, ter pelo menos este espaço pronto para que as obras arranquem depois em 2028. São obras muito complexas. Deslocalizar 700 ou 800 alunos e colocá-los dentro de uma escola modular é muito complicado. Nós não temos outra alternativa, mas o que é facto é que tem que ser, não temos outra possibilidade.
3: O financiamento foi assegurado numa fase inicial pelo PRR. No entanto, com o aproximar do fim desse mesmo programa, o apoio foi garantido pelo Banco Europeu de Investimento. O Guarda Wine Fest continua este fim de semana na Alameda de Santo André, onde são esperadas várias centenas de pessoas todos os dias durante este fim de semana. A animação, a gastronomia endógena e os vinhos não vão faltar. No dia de hoje, a programação conta com show cookings e conversas sobre queijos com Manuel Moreira, sommelier e crítico de vinhos, que vai falar também de pão, vinho e azeite em harmonia perfeita. Segue-se um dos momentos altos desta edição do Wine Fest, com a apresentação do vinho Celebrar Eduardo Lourenço, com Tiago Alves de Sousa, doutorado em viticultura e enologia. A animação musical a partir das 9 da noite está a cargo dos italianos Nicolá Conte, uma atuação incluída no festival Guarda in Jazz, e a noite termina com uma wine party com o DJ da RFM, Pedro Simões. Amanhã o Guarda Wine Fest abre pelas 5 da tarde com conversas sobre enchidos de montanha e o pão tradicional. Às 6 da tarde há música com os Coimbra Jazz Ensemble, seguido de um show cooking que encerra a 5ª edição do Guarda Wine Fest. Rodolfo Queiroz, presidente da Comissão Vitivinícola Regional da Beira Ministério Interior reitera uma vez mais que neste fim de semana aproximam-se produtores de consumidores.
0: É importante fazer esta parte da capacitação, da educação, porque hoje em dia o consumidor consome menos vinho, bebe com moderação, que é isso que deve fazer, mas gosta de vinhos de mais qualidade, é mais exigente. E aquele contacto que temos diretamente com o produtor, com o enólogo, etc., é muito importante para aproximar os produtores dos consumidores. E vender vinho é uma coisa muito difícil, porque nós se virmos os nossos concorrentes, quem trabalha na cerveja, por exemplo, há duas marcas que dominam praticamente o mercado. Nos vinhos há muitos milhares de marcas e nenhuma domina o mercado.
3: E Luís de Castro, presidente do Instituto do Vinho do Tejo, a região convidada nesta quinta edição do Winefest, deixou a ideia de se criar uma rota comum entre a Beira Interior e o Tejo.
5: As rotas, quer da Beira, quer as rotas do Tejo, como são regiões que têm fronteira comum, digamos, ali para baixo de Castelo Branco, entre Castelo Branco e Abrantes, também deviam e devem, no futuro, promover uma rota comum das duas regiões, porque os estrangeiros, sobretudo, quando vêm visitar o nosso país e em termos enoturísticos, as regiões, nós temos uma miríade de regiões com características completamente diferentes e com interesses arqueológicos e interesses arquitetónicos diferentes, mas complementares, e portanto é muito interessante conseguirmos ter uma rota comum. Uma delas, e tenho falado com o meu colega, é exatamente a região da Beira, e portanto queremos também promover isso para além dos vinhos de planície e de montanha, que têm uma complementaridade e que vão ser apresentados em provas nesses países que eu referi há bocado, mas em masterclasses, em que os vinhos são apresentados conjuntamente.
3: Durante 3 dias, o Guarda Winefest afirma-se como uma montra privilegiada do potencial vínico e gastronómico do interior de Portugal, promovendo o encontro entre produtores, especialistas e apreciadores, num ambiente que combina descoberta, convívio e celebração, tudo no coração da cidade mais alta, na Alameda de Santo André. Está a decorrer este fim de semana a 19ª concentração do Motoclube da Guarda. Está integrada no 40º aniversário de um dos clubes motares mais antigos em funcionamento. A concentração envolve todos os anos centenas de motociclistas de todo o país. O recinto abriu ontem à tarde para a habitual Bike Show. O programa englobou o passeio de tochas, o freestyle e concerto com a banda One Vision, tributo aos Queen. Este sábado, além do almoço convívio ao tradicional desfile motar pelas ruas da cidade, seguindo-se a meio da tarde mais um freestyle. Às 5 da tarde realiza-se o Bike Wash e há um novo concerto com os Made In, o rock português. Às 11 da noite vai haver o show erótico seguido do espetáculo de David Antunes e da Midnight Band. A 19ª concentração do Motoclube da Guarda encerra na madrugada de domingo. Além dos espetáculos, o evento contempla ainda espaço de restauração, campismo e uma feira motar. E afinal, qual tem sido a receita para a longevidade do Motoclube da Guarda? O presidente da direção, Vasco Costa, explica.
6: Acima de tudo, a amizade, paciência e compreensão entre sócios e os membros da direção. E acima de tudo, muito amor à camisola mesmo, muito amor à camisola. Felizmente temos uma casa, costumo chamar casa, família, que os nossos sócios sentem bem. E sempre que nós pedimos ajuda aos nossos sócios, que são cerca de 800 sócios, eles ajudam-nos bastante. Toda a gente sempre tem um bocadinho, depois do trabalho, antes de ir para casa ou depois de sair do pé da família, vem ajudar 2-3 horas. E tudo, e sempre se consegue fazer tudo. Fazemos pela nossa cidade, fazemos pelo nosso motoclube e as pessoas sentem-se bem connosco, gostam de estar nas nossas atividades, participam sempre em grande número e, claro, pois quando é na nossa concentração, temos que pedir a ajuda deles.
3: E que prenda é que o Motoclube da Guarda gostaria de receber neste 40º aniversário?
6: A grande prenda, em termos de infraestrutura, felizmente temos tido algumas ajudas, não nos podemos queixar, mas precisamos de tratar da parte do recinto, onde fazemos a grande festa do ano, que é um bocadinho íngreme e é sempre muito difícil trabalhar, mas pronto, com um bocadinho de paciência e sacrifícios conseguimos fazer a nossa festa. E acima de tudo, que a amizade e a irmandade que está neste motoclube continue durante muitos anos. Nós temos um brinde que é saúde, amizade, motas e guito. O Motoclube da Guarda define-se pela amizade, companheirismo e família. Isso é que faz nós o que nós somos, Motoclube da Guarda. E desde que o Sr. Vítor Amaro, que agarrou novamente o Motoclube da Guarda, transmitiu esses valores e continuamos com os mesmos valores e vamos continuar para continuar a levar o legado do Sr. Vítor Amaro.
3: A 19ª concentração do Motoclube da Guarda está a decorrer este fim de semana.
2: Vamos agora ouvir o podcast de Luís Batista Martins, Retrato de Imprensa.
7: Quinta do Cardo, homenagem a Maria Luísa Doc Beira Interior Grande Reserva Tinto de 2022, foi o grande vencedor do 19º concurso de vinhos da Beira Interior, cuja gala decorreu na semana passada no Castelo de Alfaiates, no Conselho de Sabugal. O júri, presidido por Aníbal Coutinho, distinguiu o histórico produtor do Conselho de Figueira de Castelo Rodrigo como o melhor vinho da Beira Interior, o mais alto galardão do concurso. A Quinta do Cardo é um projeto com 100 anos, que pertencia ao Douro e agora faz parte da Beira Interior, e foi das primeiras empresas na região a fazer vinhos de mesa, já nos idos de 30, 40 do século passado. O Quinta do Cardo, homenagem Maria Luísa Doc Beira Interior, Grande Reserva, é um tributo à engenheira Maria Luísa Lima, que, com o marido, Artur Ribeiro da Silva, compraram e produziram vinhos Quinta do Cardo a partir de 1983 e impulsionaram a produção de vinho de qualidade na região. Este ano, o júri de 13 provadores atribuiu ainda medalhas de ouro a 29 produtores da região. Foram avaliados em provas cegas 95 tintos, brancos, rosados e espumantes da região. Além do melhor vinho tinto da Beira Interior, o concurso premiou a melhor imagem, que foi para o produtor guardense Etos, vinho de parcela, um tinto de 2023. Este fim de semana, a Alameda de Santo André voltou a receber o Guarda Wine Fest na 5ª edição, e que reuniu na Guarda néctares da Beira Interior, do Dão e do Douro, tendo como convidada a região vitivinícola do Tejo. 50 produtores de vinho, restauração, música, show cookings, degustação e debates marcaram este ponto de encontro de apreciadores de vinho. O Guarda Wine Fest leva já 5 anos de sucesso como um dos eventos de referência na nossa região. É certo que os vinhos são o ex-libris do Guarda Wine Fest, mas desta vez o foco também incidiu sobre os produtos endógenos como o queijo, o pão ou os enchidos, produtos com denominação de origem protegida que são importantes para valorizar o território. O ministro da Educação, Fernando Alexandre, tem-se desdobrado em entrevistas e foi nomeadamente à SIC Notícias explicar as dificuldades de reformar um ministério parado no tempo. Respondeu a tudo o que lhe perguntaram, explicou as opções e o caminho percorrido. Seguramente houve erros e seguramente o processo tem defeitos. Mas é preciso esperar antes de julgar. Há quem prefira não fazer nada e tudo continuar na mesma. O ministro Fernando Alexandre tem o atrevimento de mudar, de olhar para o futuro, de querer um Portugal moderno. Mas, infelizmente, tem de bater de frente todos os dias com um país que não quer mudanças. Precisamos de ministros assim. Fiquem bem.
2: Ficámos então com o retrato de imprensa de Luís Batista Martins. Retrato de imprensa, a opinião ao sábado, na Rádio Altitude.
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7: Quatro horas.
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0: Boa tarde, são agora 5 horas.
1: O Executivo da Câmara do Sabugal já aprovou o projeto final da requalificação da escola secundária da localidade num investimento que ronda os 10 milhões de euros e que vai ser financiado pelo Banco Europeu de Investimento, dado o término do Programa de Recuperação e Resiliência. Na escola secundária do Sabugal estudam cerca de 700 alunos. A obra vai contemplar uma remodelação completa de edifícios e recinto escolar numa escola que já tem mais de 40 anos e que precisa de intervenção profunda, melhoramentos a nível de sala e espaços exteriores. Está a decorrer este fim de semana a 19ª concentração do Motoclube da Guarda. Está integrada no 40º aniversário de um dos clubes motares mais antigos em funcionamento. A concentração envolve todos os anos centenas de motociclistas de todo o país. Neste jornal vamos perceber qual tem sido a receita para a longevidade do Clube Motar da Guarda. O Winefest continua durante o fim de semana na Alameda de Santo André, na cidade mais alta, onde são esperadas várias centenas de pessoas todos os dias este fim de semana. A animação, a gastronomia endógena e os vinhos não vão faltar. Hoje, a programação conta com um dos momentos altos desta edição do Winefest, a apresentação do vinho Celebrar Eduardo Lourenço com Tiago Alves de Sousa, doutorado em viticultura e enologia.

Para amanhã, domingo, dia 12 de julho, pode contar na Guarda com o sol limpo ou pouco nublado e também com grande descida das temperaturas. Máxima prevista de 23 graus, mínima de 13.

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1: Avançamos agora para as notícias com a edição de Sofia Pereira.
2: O Executivo da Câmara do Sabugal já aprovou o projeto final da requalificação da escola secundária da localidade num investimento que ronda os 10 milhões de euros e que vai ser financiado pelo Banco Europeu de Investimento, dado o término do Programa de Recuperação e Resiliência, como explica Vítor Proença, Presidente da Câmara Municipal do Sabugal.
3: Vamos proceder à nossa requalificação da nossa escola secundária. É um investimento de cerca de 10 milhões de euros, financiado pelo Banco Europeu, porque o PRR vai fechar, vai acabar, portanto, que já está prometido pelo senhor, está prometido, está anunciado de que todos esses investimentos do PRR vão passar para o Banco Europeu de Investimento. A candidatura vai ser feita nestes dias e também é um investimento importante para dar mais qualidade aos nossos alunos, mais qualidade, não só em espaço físico, mas mais qualidade em termos de ensino. Tem 42 anos, já muita dificuldade no espaço físico, já tem muito deteriorado, em termos de climatização é muito complicado, portanto, e como sabe, o edifício passou para o município, mas quando passou, aquele protocolo que assinámos com a Associação Nacional do Município, passou na condição de o Estado fazer esse investimento para que nós depois possamos ter o edifício em plenas condições e, obviamente, geri-lo e dar melhores condições aos nossos alunos.
2: Na escola secundária do Sabugal estudam cerca de 700 alunos. A obra vai contemplar uma remodelação completa de edifícios e recinto escolar numa escola que já tem mais de 40 anos e que precisa de intervenção profunda, melhoramentos a nível de salas e espaços exteriores, segundo adianta Vítor Proença.
3: É complexa porque nós permitimos criar uma nova escola. Este projeto contempla, o próprio projeto, o orçamento contempla a criação dentro do espaço escolar, num espaço que está já destinado, uma escola modular que obviamente vai demorar a montar. Vamos ver se nós conseguimos durante o ano que vem ter pelo menos este espaço pronto para que as obras arranquem depois em 2028. São obras muito complexas, deslocalizar 700 ou 800 alunos e colocá-los dentro de uma escola modular é muito complicado, nós não temos outra alternativa, mas o que é facto é que tem que ser, não temos outra possibilidade.
2: O financiamento foi assegurado numa fase inicial pelo PRR. No entanto, com o aproximar do fim desse mesmo programa, o apoio foi garantido pelo Banco Europeu de Investimento. O Guarda Wine Fest continua este fim de semana na Alameda de Santo André, onde são esperadas várias centenas de pessoas todos os dias durante este fim de semana. A animação, a gastronomia endógena e os vinhos não vão faltar. No dia de hoje, a programação conta com show cookings e conversas sobre queijos com Manuel Moreira, sommelier e crítico de vinhos, que vai falar também de pão, vinho e azeite em harmonia perfeita. Segue-se um dos momentos altos desta edição do Wine Fest, com a apresentação do vinho Celebrar Eduardo Lourenço, com Tiago Alves de Sousa, doutorado em viticultura e enologia. A animação musical a partir das 9 da noite está a cargo dos italianos Nicolá Conte, uma atuação incluída no festival Guarda in Jazz, e a noite termina com uma wine party com o DJ da RFM, Pedro Simões. Amanhã o Guarda Wine Fest abre pelas 5 da tarde com conversas sobre enchidos de montanha e o pão tradicional. Às 6 da tarde há música com os Coimbra Jazz Ensemble, seguido de um show cooking que encerra a 5ª edição do Guarda Wine Fest. Rodolfo Queiroz, presidente da Comissão Vitivinícola Regional da Beira Interior, reitera uma vez mais que neste fim de semana aproximam-se produtores de consumidores.
4: É importante fazer esta parte da capacitação, da educação, porque hoje em dia o consumidor consome menos vinho, bebe com moderação, que é isso que deve fazer, mas gosta de vinhos de mais qualidade, é mais exigente. E aquele contacto que temos diretamente com o produtor, com o enólogo, etc., é muito importante para aproximar os produtores dos consumidores. E vender vinho é uma coisa muito difícil porque nós se virmos os nossos concorrentes, quem trabalha na cerveja, por exemplo, há duas marcas que dominam praticamente o mercado. Nos vinhos há muitos milhares de marcas e nenhuma domina o mercado.
2: E Luís de Castro, presidente do Instituto do Vinho do Tejo, a região convidada nesta 5ª edição do Wine Fest, deixou a ideia de se criar uma rota comum entre a Beira Interior e o Tejo.
5: As rotas, quer da Beira, quer as rotas do Tejo, como são regiões que têm fronteira comum, digamos, ali para baixo de Castelo Branco, entre Castelo Branco e Abrantes, também deviam e devem, no futuro, promover uma rota comum das duas regiões, porque os estrangeiros, sobretudo quando vêm visitar o nosso país e em termos enoturísticos, as regiões, nós temos uma miríade de regiões com características completamente diferentes e com interesses arqueológicos e interesses arquitetónicos diferentes, mas complementares, e portanto é muito interessante conseguirmos ter uma rota comum. Uma delas, e tenho falado com o meu colega, é exatamente a região da Beira, e portanto queremos também promover isso para além dos vinhos de planície e de montanha, que têm uma complementaridade e que vão ser apresentados em provas nesses países que eu referi há bocado, mas em masterclasses, em que os vinhos são apresentados conjuntamente.
2: Durante 3 dias, o Guarda Wine Fest afirma-se como uma montra privilegiada do potencial vínico e gastronómico do interior de Portugal, promovendo o encontro entre produtores, especialistas e apreciadores, num ambiente que combina descoberta, convívio e celebração, tudo no coração da cidade mais alta, na Alameda de Santo André. Está a decorrer este fim de semana a 19ª concentração do Motoclube da Guarda. Está integrada no 40º aniversário de um dos clubes motards mais antigos em funcionamento. A concentração envolve todos os anos centenas de motociclistas de todo o país. O recinto abriu ontem à tarde para a habitual bike show. O programa englobou o passeio de tochas, o freestyle e concerto com a banda One Vision, tributo aos Queen. Este sábado, além do almoço convívio ao tradicional desfile motard pelas ruas da cidade, seguindo-se a meio da tarde mais um freestyle. Às 5 da tarde realiza-se o Bike Wash e há um novo concerto com os Made In, o rock português. Às 11 da noite vai haver o show erótico seguido do espetáculo de David Antunes e da Midnight Band. A 19ª concentração do Motoclube da Guarda encerra na madrugada de domingo. Além dos espetáculos, o evento contempla ainda espaço de restauração, campismo e uma feira motar. E afinal, qual tem sido a receita para a longevidade do Motoclube da Guarda? O presidente da direção, Vasco Costa, explica.
6: Acima de tudo, a amizade, paciência e compreensão entre sócios e os membros da direção. E acima de tudo, muito amor à camisola mesmo, muito amor à camisola. Felizmente temos uma casa, costumo chamar casa, família, que os nossos sócios se sentem bem. E sempre que nós pedimos ajuda aos nossos sócios, que são cerca de 800 sócios, eles ajudam-nos bastante. Toda a gente sempre tem um bocadinho depois do trabalho, antes de ir para casa ou depois de sair do pé da família, vem ajudar 2-3 horas e tudo e sempre se consegue fazer tudo. Fazemos pela nossa cidade, fazemos pelo nosso motoclube e as pessoas sentem-se bem connosco, gostam de estar nas nossas atividades, participam sempre em grande número E claro, pois quando é na nossa concentração, temos que pedir a ajuda deles.
2: E que prenda é que o Motoclube da Guarda gostaria de receber neste 40º aniversário?
6: A grande prenda, em termos de infraestrutura, felizmente temos tido algumas ajudas, não nos podemos queixar, mas precisamos de tratar da parte do recinto, onde fazemos a grande festa do ano, que é um bocadinho íngreme e é sempre muito difícil trabalhar, mas pronto, com um bocadinho de paciência e sacrifício conseguimos fazer a nossa festa. E acima de tudo, que a amizade e a irmandade que está neste motoclube continue durante muitos anos. Nós temos um brinde que é saúde, amizade, motas e guito. O motoclube da Guarda define-se pela amizade, companheirismo e família. Isso é que faz nós o que nós somos, motoclube da Guarda. E desde que o Sr. Vítor Amaro, que agarrou novamente o motoclube da Guarda, transmitiu esses valores e continuamos com os mesmos valores e vamos continuar para continuar a levar o legado do Sr. Vítor Amaro.
2: A 19ª concentração do Motoclube da Guarda está a decorrer este fim de semana.
1: Vamos agora ouvir o podcast de Luís Batista Martins, Retrato de Imprensa.
7: Quinta do Cardo, homenagem a Maria Luísa Doc Beira Interior Grande Reserva Tinto de 2022, foi o grande vencedor do 19º concurso de vinhos da Beira Interior, cuja gala decorreu na semana passada no Castelo de Alfaiates, no Conselho de Sabugal. O júri, presidido por Aníbal Coutinho, distinguiu o histórico produtor do Conselho de Figueira de Castelo Rodrigo como o melhor vinho da Beira Interior, o mais alto galardão do concurso. A Quinta do Cardo é um projeto com 100 anos, que pertencia ao Douro e agora faz parte da Beira Interior e foi das primeiras empresas na região a fazer vinhos de mesa, já nos idos de 30, 40 do século passado. O Quinta do Cardo, homenagem Maria Luísa Doc Beira Interior, Grande Reserva, é um tributo à engenheira Maria Luísa Lima, que, com o marido, Artur Ribeiro da Silva, compraram e produziram vinhos Quinta do Cardo a partir de 1983 e impulsionaram a produção de vinho de qualidade na região. Este ano, o júri de 13 provadores atribuiu ainda medalhas de ouro a 29 produtores da região. Foram avaliados em provas cegas 95 tintos, brancos, rosados e espumantes da região. Além do melhor vinho tinto da Beira Interior, o concurso premiou a melhor imagem, que foi para o produtor guardense Etos, vinho de parcela, um tinto de 2023. Este fim de semana, a Alameda de Santo André voltou a receber o Guarda Wine Fest na 5ª edição e que reuniu na Guarda néctares da Beira Interior, do Dão e do Douro, tendo como convidada a região vitivinícola do Tejo. 50 produtores de vinho, restauração, música, show cookings, degustação e debates marcaram este ponto de encontro de apreciadores de vinho. O Guarda Wine Fest leva já 5 anos de sucesso como um dos eventos de referência na nossa região. É certo que os vinhos são o ex-libris do Guarda Wine Fest, mas desta vez o foco também incidiu sobre os produtos endógenos como o queijo, o pão ou os enchidos, produtos com denominação de origem protegida que são importantes para valorizar o território. O ministro da Educação, Fernando Alexandre, tem-se desdobrado em entrevistas e foi nomeadamente à SIC Notícias explicar as dificuldades de reformar um ministério parado no tempo. Respondeu a tudo o que lhe perguntaram, explicou as opções e o caminho percorrido. Seguramente houve erros e seguramente o processo tem defeitos. Mas é preciso esperar antes de julgar. Há quem prefira não fazer nada e tudo continuar na mesma. O ministro Fernando Alexandre tem o atrevimento de mudar, de olhar para o futuro, de querer um Portugal moderno. Mas, infelizmente, tem de bater de frente todos os dias com um país que não quer mudanças. Precisamos de ministros assim. Fiquem bem.
1: Ficámos então com o retrato de imprensa de Luís Batista Martins. Retrato de imprensa, a opinião ao sábado, na Rádio Altitude.
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